0: Isso é The Mills Coffee Time. As grandes emoções da sua vida estão aqui. A gente volta já.
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2: Muitas doenças e muitos óbitos prematuros em todo o mundo estão associados ao tabagismo, que é a maior causa evitável de morte por doenças crônicas não transmissíveis. Inúmeras patologias estão associadas ao uso do cigarro, podendo ser citadas como as mais importantes a doença coroniana, angina, infarto do miocárdio, bronquite, enfisema, a doença cerebrovascular, derrame cerebral e vários tipos de câncer, como de boca, pulmão, esôfago, bexiga, laringe e pâncreas. Diversas estratégias têm sido utilizadas para reduzir o tabagismo, sendo que uma das principais é a conscientização da população sobre os danos causados pelo cigarro, assim como a disponibilização de orientações de como parar de fumar. Pare de fumar enquanto é tempo.
3: Nova! 21 horas e 9 minutos.
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0: Eita, coisa boa, de volta com o nosso The Music Coffee Time. Então aumenta aí o volume, estamos chegando de volta com os grandes clássicos pra você.
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0: Você está sintonizado nos grandes sucessos do passado. A gente traz de volta para o presente aqui no The Music Coffee Time. A gente volta já, depois do intervalo tem mais.
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2: Super dicas, super dicas.
3: Para limpar o abridor de latas, deixe uma noite de molho no vinagre, depois esfregue-o com sabão.
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0: Eita, coisa boa! De volta com o nosso The Music Coffee Time. Então aumenta aí o volume. Estamos chegando de volta com os grandes clássicos para você.
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0: essas são as últimas de hoje do nosso The Music Coffee Time. Obrigado aí pela tua sintonia. Se encontramos na próxima edição com mais The Music. 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
2: Você costuma incluir ovos na alimentação? Eles são uma fonte de proteínas de boa qualidade e oferecem nutrientes importantes, como vitamina B12, selênio e colina. A colina participa de funções importantes do cérebro e do sistema nervoso, enquanto as proteínas ajudam na manutenção dos músculos e de outros tecidos do corpo. Cozido, mexido ou preparado de outras maneiras, o ovo pode fazer parte de uma alimentação equilibrada e variada. E não precisa enxergar nenhum alimento como milagroso, viu? O que realmente importa é o conjunto das escolhas feitas ao longo do dia. Uma alimentação saudável pode ser simples, saborosa e nutritiva. Cuide-se bem.
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1: 22 horas, em ponto.
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3: Olá, seja muito bem-vindo, uma ótima sexta-feira para você. Chegando o momento mais romântico do seu rádio, o nosso Moment Love está no ar. Hoje, sexta-feira, 21 de agosto de 2026, por aqui é o Kleber Salles, na sua sintonia certa, com o melhor do romantismo, as melhores dos anos 70, 80, 90, 2000, enfim, a gente vai relembrando clássicos do romantismo nacional e internacional, porque afinal de contas, o amor está no ar, o sentimento fala mais alto aqui no nosso Moment Love. Para abrirmos muito bem o programa de hoje, o som de Air Supply, How I'm Nothing at All, aqui na programação mais romântica da sua sexta.

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Michael Bublé e Black Shelton aqui no nosso Moment Love Home. A gente vai seguindo em frente com as mais românticas aqui no nosso Moment Love. Agora tem Little Texas, My Love, de 1994. Os grandes clássicos de todos os tempos você ouve na nossa programação.

0: Sandy e Tiago York, Me Espera. E eu peço para que você também me espere, viu? Eu vou para o intervalo, mas volto já já.
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É o som de Kate Swift aqui no nosso Moment of Love, Nobody. E Ain't in a Cage, participação também aqui, né, no nosso Moment of Love. E agora vamos com o sucesso de Tânia Mara, mais uma vez, com a participação de Elba Ramalho e o grupo Taiko, aqui no Moment of Love. Continue ligadinho com a gente, daqui a pouco tem o quadro Love in Words também, hein, com Paulinha Esteves.

0: Just Give Me a Reason com Pink Netwears aqui na programação do Moment Love. Fique ligado, depois do intervalo estaremos de volta com muito mais, hein?
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0: 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Daqui a pouco a gente retorna com o nosso Moment Love.
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5: 22 horas e 59 minutos.
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0: E agora é hora do nosso quadro Love in Words aqui no nosso Moment Love. Paulinho Esteves vai traduzir mais uma canção pra gente.
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É a cantora Selena no nosso Moment Love, I Could Fall in Love, do ano de 1995. E a gente vai seguindo em frente com mais músicas no Moment Love, o seu momento mais romântico do rádio. Agora com Jorge Versilo, Endereço.

0: Sinead Connor com Nothing Compares to You, no Moment to Love, desta sexta-feira. Já já tem mais. Depois do intervalo estaremos com muito mais romantismo aqui na nossa programação especial.
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0: 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Daqui a pouquinho, a gente volta com mais sucessos no Moment Love.
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0: Seguimos aqui com Moment Love desta sexta-feira, trazendo mais romantismo para você. Outro eu, não olhe assim para mim.

Aí o Zé Cabaleiro do nosso Moment Love com Lenha. Para você que está ligado, acompanhando a melhor programação do rádio. Agora tem Sebastian Yatra, Isabela Mercedes, My Only One, Não Há Nada Mais.

0: John Canada, fechando mais um Moment Love aqui na programação com Love on Top. Encerramos por aqui o nosso Moment Love. Esperamos que você tenha curtido essa playlist maravilhosa com as mais românticas do rádio. Um grande abraço aqui do seu amigo Kleber Salles e o Moment Love volta na próxima segunda-feira com as mais românticas de todos os tempos. Até lá!
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1: Uma hora e um minuto.
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1: 2 horas e 53 minutos.
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1: 6:03.
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1: 7 horas em ponto.
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0: A atriz Indy Navarrete, que ficou mundialmente conhecida após o sucesso do longa Obsessão, teria trocado um papel no filme Fogo contra Fogo 2 por um trabalho no novo X-Men. O reboot da série X-Men deve estrear nos cinemas em maio de 2028.
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2: 7 horas e 15 minutos.
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0: Vai estrear no dia 11 de dezembro no serviço de streaming Netflix, longa-metragem Dia Ruim, protagonizado por Cameron Diaz. No filme, ela vai interpretar Joy, uma mãe solo que tenta cumprir uma pequena promessa feita à filha enquanto vive um dos piores dias de sua vida. A direção é de Jake Zemanski. E no elenco também estão Daniel Brooks, John Higgins e Ed O'Neill.
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3: Sete horas e 29 minutos.

0: A Demon Hunters, banda de heavy metal cristã, está processando a Netflix após o sucesso do longa de animação Guerreiras do K-Pop. O motivo? Violação de marca registrada e concorrência desleal. Segundo os músicos, o nome do filme, em inglês K-Pop Demon Hunters, causou uma confusão substancial e resultou numa crise existencial para a banda.
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0: A DEA, Administração de Combate às Drogas dos Estados Unidos, entrou para investigação sobre a morte precoce da atriz Hayden Panettiere. Ela faleceu no último dia 16 aos 36 anos. Há suspeita de uma overdose acidental. Hayden sofreu uma parada cardíaca. O resultado dos testes toxicológicos sairão nas próximas semanas.
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2: 8 horas e 3 minutos.
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0: 8:18.
1: Entrou em cartaz nos cinemas brasileiros o novo longa do cineasta Gus Van Sant, Refém por um Fio. O thriller policial conta a história de Tony, que sequestrou o filho de um executivo de uma empresa de hipotecas e o manteve preso com uma arma conectada ao pescoço por um fio. Por mais de 60 horas, o caso paralisou os Estados Unidos, enquanto milhões de pessoas acompanharam ao vivo uma negociação cada vez mais imprevisível.
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0: eles para não se atrapalhar depois. No geral, é um bom dia para se jogar nas possibilidades e curtições. Só evite deixar coisas para depois.
1: Signo de Touro.
2: Nascidos entre 21 de abril a 21 de maio.
0: Pra galera de Touro, pode ser um dia para ficar na zona de conforto da família. O céu aponta que esse contato pode ser revigorante, uma boa para alimentar sua energia boa. Pode rolar um fortalecimento nos laços amorosos também. Então esse pode ser um dia perfeito para curtir com o crush em casa. Mas, atenção, não se perca na miragem de ilusões, respeite seus limites emocionais, ok? Nos estudos, foque no que tá ao seu alcance.
1: Signo de Gêmeos.
2: Nascidos entre 22 de maio a 21 de junho.
0: Signo de Gêmeos. Hoje é um bom dia para se unir aos amigos e colocar aquele projeto escolar em prática. O clima favorece a comunicação com todos. Isso pode ajudar na conclusão de trabalhos conjuntos. Atenção ao tratar de assuntos sobre suas economias. O céu indica que não é uma boa hora para gastos desnecessários. No amor, seja sincera com seus sentimentos.
1: Já já voltamos com as previsões para Câncer, Leão e Virgem.
3: 8:34.
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1: Agora, as previsões para Câncer, Leão e Virgem. Signo de Câncer.
0: Nascidos entre 22 de junho a 22 de julho.
2: Signo de Câncer. Hoje pode ser um bom dia para aproveitar a energia positiva dos astros e tornar sua rotina mais organizada. O céu tá pedindo que você negocie, ao invés de fazer tudo sozinho. No amor, pode rolar um clima legal se você souber dividir as atenções. Com as amigas, deixe que todas participem das decisões, tá? E na escola, compartilhe o trabalho em grupo, não precisa fazer tudo sozinho. Boa sorte!
1: Signo de Leão.
0: Nascidos entre 23 de julho a 22 de agosto.
2: Pode esperar um sábado divertido, cheio de criatividade e romantismo. Signo de Leão. O clima está propício para intensificar amizades e a conexão com o crush. Mas lembre-se de manter o pé no chão nos estudos e evitar gastar demais. O dia promete ser prazeroso, mas é bom evitar exageros.
1: Signo de Virgem.
0: Nascidos entre 23 de agosto a 22 de setembro.
2: O dia para o signo de Virgem pode ser marcado por bate-papos envolventes na família, que reforçam laços gostosos e próximos, graças a um aspecto favorável entre o Sol, a Lua e Mercúrio. Seria bacana buscar decisões conjuntas sobre tarefas da casa, pois a chance de discussões pode aumentar se optar por uma postura mais sozinha, graças a um aspecto desafiador entre a Lua, Marte e Netuno. Esse mesmo aspecto aponta que decisões no amor também devem ser tomadas juntas para evitar mal-entendidos. As amizades seguem tranquilas. E nos estudos, foco no coletivo é o segredo para se dar bem.
1: Já já voltamos com as previsões para Libra, Escorpião e Sagitário.
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1: 9 horas e 9 minutos.

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1: Agora, as previsões para Libra, Escorpião e Sagitário. Signo de Libra.
2: Nascidos entre 23 de setembro a 23 de outubro.
3: Oi, Libriana! O céu aponta que ser simpática e amigável vai ajudar a manter as boas energias em suas relações, ok? Planeje melhor seu cotidiano para evitar estresse na sua rotina escolar. No amor, há chance de rolar uma sintonia especial. Basta vocês colocarem a organização em dia. Relaxa e flui.
1: Signo de Escorpião.
2: Nascidos entre 24 de outubro a 22 de novembro.
3: Olha só, mocada de Escorpião. O céu aponta que vocês estarão bem focados e vão arrasar nos compromissos do dia a dia. Vai ser ótimo para deixar tudo em ordem. Nas paqueras, a dica é manter o pé no chão e evitar criar expectativas grandonas. A chance de vocês lidarem super bem com os estudos hoje. Bora lá, Escorpião!
1: Signo de Sagitário.
2: Nascidos entre 23 de novembro a 22 de dezembro.
3: Sagitário, seu sábado vai ser cheio de otimismo para correr atrás do que você quer. O céu aponta que Sol, Lua e Mercúrio estão em sintonia, o que pode te ajudar a tomar atitudes mais expansivas e proativas. Só que, ó, toma cuidado pra não gastar dinheiro sem pensar, tá? Na área do amor, o dia pode ser de entusiasmo e confiança, o que é super bom pra criar novos planos com o crush. Só não deixe a impulsividade atrapalhar suas decisões, especialmente quando o assunto são as finanças.
1: Já voltamos com as previsões para Capricórnio, Aquário e Peixes.
4: 9 horas e 19 minutos.
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1: Agora, as previsões para Capricórnio, Aquário e Peixes. Signo de Capricórnio.
0: Nascidos entre 22 de dezembro a 20 de janeiro.
2: O sábado promete para as capricornianas. O céu aponta que o dia é ideal para enfrentar os desafios com calma e foco no aprendizado, graças ao aspecto favorável entre Sol, Lua e Mercúrio. No amor, pode ser uma boa hora para agir com maturidade e buscar soluções criativas para os impasses com o crush. Não deixe que frustrações cheguem aos amigos. O momento pede um pouco de privacidade. Nos estudos, mantenha-se serena e siga seu ritmo, apesar dos desafios do momento.
1: Signo de Aquários.
0: Nascidos entre 21 de janeiro a 20 de fevereiro.
2: Signo de Aquário. O sábado promete boas conversas e inspiração. A chance de se sentir mais animado e confiante nas tarefas do dia a dia tá grandona, graças a um movimento planetário favorável. Se na escola os desafios parecem muitos, especialmente quando teoria e prática não batem, segura a onda. Com o crush, o céu aponta que as conversas podem ficar mais próximas. Entender realidade e desejos pode ser o desafio do dia.
1: Signo de Peixes.
0: Nascidos entre 21 de fevereiro a 20 de março.
2: Para o signo de Peixes, a vibe está animada e organizada. Há chances de curtir mais as responsabilidades por causa de boa sintonia entre Sol, Lua e Mercúrio. Contudo, existe um desafio de equilibrar as diferenças nas relações. Fique atenta ao que fala para evitar tretas. No amor, cuidado com desencontros. Nas amizades e nos estudos, pode ser uma boa hora de buscar harmonia.
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3: 9:45.
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0: 11 horas e 1 minuto.
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2: E é isso, gente. É final de semana no seu rádio e o seu, meu, nosso Pop Play está no ar. Aumenta o volume aí, avisa todo mundo. Douglas Santos está na área com o melhor do pop pra você curtir aqui na melhor rádio do Brasil. Pop Play está no ar comigo, Douglas Santos, e é música boa chegando pra você curtir aqui comigo. Aumenta o volume na melhor rádio do Brasil. Pop Play está no ar.

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1: E aí, tá curtindo o Pop Play? Tá chegando o nosso show do intervalo pra você curtir daqui a pouquinho com muito mais músicas. E eu volto já já com muito mais Pop Play. Prazerzão, Douglas Santos, por aqui.
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8: Tô por aqui, meu povo. Voltei do break. Voltei com música boa pra você curtir. Aumenta o volume aí. Pop Play tá no ar.
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1: E o finalzão de semana mais top do Brasil é aqui, com certeza. Gente, obrigado por sua audiência, por sua companhia, você em todo canto do nosso Brasilzão. Que Deus abençoe a sua vida e até a próxima edição do nosso programa. Ficam todos com Deus. Beijo no seu coração e pensamento positivo sempre. Tudo vai dar certo, tudo já deu certo. Tchau, tchau. Fui!
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5: Oi, é Manias Papelas.

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1: Meio-dia e 2 minutos.
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2: Meio-dia e 29 minutos.
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0: 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Obrigada por existir.
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0: 13 horas, em ponto.
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1: 14 horas e 4 minutos.
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1: Somos os filhos da revolução, somos burgueses sem religião, somos o futuro da nação, geração Coca-Cola. Fala galera, aqui é o Joel Paviotti da Iconografia da História. Hoje vamos falar sobre a Legião Urbana e o contexto histórico que a levou a conquistar uma legião de fãs com músicas que ainda são muito atuais. Falando sobre o Brasil, sobre amor, amizade, desigualdade social, relações humanas, a banda deixou mais de 100 canções e marcou uma geração inteira. Gente, a década de 1980 foi marcada por uma série de acontecimentos políticos, sociais e econômicos, que entraram para a história e marcaram para sempre a vida de quem viveu esse período. Enfim, os anos 80 eles foram bombásticos. Foi nessa época, exatamente nos anos 80, que aconteceu, por exemplo, o atentado do Rio Centro e acabou desgastando um pouco a questão do regime militar que tinha no Brasil, do governo militar que tinha no Brasil, e incentivou a chegada da democracia. Os diretas já movimentavam as ruas, que era um movimento em favor das eleições diretas. No final dos anos 80, a gente estava promulgando a nossa Constituição Cidadã, aquela que trouxe muitos direitos sociais, políticos e civis para a nossa população. Nesse contexto, surgem várias bandas no Brasil, e bandas que tinham como principal tema o protesto sobre o cenário político e social brasileiro. Em Brasília, no coração do sistema, vários jovens se reuniam para tocar violão, para tocar guitarra, para cantar e para conversar sobre política. Esses jovens nós chamávamos de Turma da Colina. Eles eram jovens, filhos de políticos, filhos de embaixadores, de gente rica, né, de gente que tinha poder. E é nesse cenário, né, eles se reuniam em prédios da Universidade de Brasília, da UNB, que, claro, pertenciam à classe média brasiliense. Eles começaram a ter contato, essa Turma da Colina, começaram a ter contato com punk e estilo mais ousados. Foi de lá, da Turma da Colina, que saiu várias bandas. E vários desses membros da Turma da Colina, dessas pessoas que se reuniam ali na UNB, eles foram para Inglaterra, foram para os Estados Unidos e tiveram os primeiros contatos com bandas punk, com bandas de rock, e eles trouxeram essas bandas e a música dessas bandas, as melodias dessas bandas para o cenário brasiliense. Foi nesse cenário que nasceu, por exemplo, o Aborto Elétrico, que foi a primeira banda de punk surgida da Turma da Colina. Os integrantes dessa banda, do Aborto Elétrico, eram o Renato Manfredino Jr., que tocava baixo, André Pretórios na guitarra e Felipe Lemos na bateria. Em 1981, a banda se dissolveu, porque o Renato Manfredino Jr. se tornou uma espécie de trovador solitário. Ele não quis mais fazer parte, brigou com o Felemos, que era guitarrista da banda, e aí ele passa a se chamar Renato Russo. E o Renato Russo se torna vocalista, letrista e baixista de uma banda cujo nome foi dado Legião Urbana. Nascia aí uma das maiores bandas brasileiras da história. Ele, junto com Marcelo Bonfá, que assume a bateria e percussão e efeitos sonoros. A ideia, a princípio, da Legião Urbana era só ter o Renato Russo e o Marcelo Bonfá. Eles não queriam ter guitarristas fixos. Esses guitarristas seriam convidados conforme a necessidade, e só os dois tocariam as bandas ali. Na verdade, dizem que só o Marcelo que aguentava o Renato Russo.

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1: 14:33.
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3: Os primeiros integrantes a se juntarem com a banda do Renato Augusto e do Marcelo Bonfá foram Eduardo Paraná na guitarra e Paulo Paulista nos teclados. Logo depois, Paraná sai e entra Ícaro Preto, que em seguida tem a sua vaga preenchida por Dado Villa-Lobos. Logo depois, o tecladista, ele sai fora, ele deixa a banda, tá? Não teve mais interesse. E aí o trio forma-se o trio famoso, o trio de ferro da Legião Urbana, que ficou mais conhecido, que é com Renato Russo, Marcelo Bonfá e Dado Villa-Lobos. Fazendo um som mais leve do que o Aborto Elétrico, a Legião Urbana fazia uma música, o estilo daquilo que ficou conhecido como pós-punk, que foi influenciado por bandas da Inglaterra e de Nova York. Então, pessoal, a música dos caras, da Legião, ela tinha um tom mais melancólico, mais centrado no eu, na existência. E essas músicas rapidamente dispararam nas paradas de sucesso, descendo as colinas de Brasília para alcançar a fama no país inteiro. O primeiro show da Legião Urbana fora de Brasília aconteceu em Patos de Minas. Eles se apresentaram junto com a Plebhood, que foi um grupo, inclusive, que surgiu lá na Turma da Colina. O Plebhood foi um grupo muito famoso da época. Músicas como Veraneio Vascaíno, Proteção, incomodaram a polícia local. Inclusive, deu até confusão nesse primeiro show aí, fora da casa dos caras. Levados pra dar explicação na delegacia, a gente ainda vivia numa ditadura militar, eles disseram que eram de Brasília. Felipe Seabra, da Plebhood, disse que era filho de um diplomata americano. Mostrou seu passaporte e eles foram liberados na base da carteirada. Assim, nessa confusão dentro da delegacia aí, na primeira saída de Brasília, a Legião Urbana foi dando seus primeiros passos para o reconhecimento. Galera, o sucesso da Legião mesmo só começa a se solidificar quando eles deixam Brasília e se mudam para o Rio de Janeiro, fazendo esse eixo do Sudeste, que era um eixo que antigamente era bastante... era obrigatório para música brasileira, qualquer música, estar no eixo Rio-São Paulo. Contando com a influência e com a ajuda do amigo Herbert Viana, do Paralamas do Sucesso, que naquela época já fazia muito sucesso, uma fita do Legião Urbana acabou chegando no George Davidson, que na época era diretor artístico da EMI. A EMI era uma gravadora, foi uma das maiores gravadoras da história da música mundial. E aí o cara ouviu essa música e falou: não, isso aqui vende. E aí a Legião Urbana assinou seu primeiro contrato com uma grande gravadora. Durante o tempo, Renato Rocha assumiu a função de baixista da banda, junto com os outros três integrantes, né? Com Marcelo Bonfá, com o Dado Villa-Lobos e com o Renato Russo. Ele ajudou a compor Geração Coca-Cola, Será, Ainda é Cedo. E ajudou que essas músicas, né, estourassem na parada de sucesso, o que fez levar o nome do Legião Urbana mais pra cima. Em 1985, a revista Bis elegeu a banda como o melhor grupo de rock brasileiro. Renato Russo foi eleito melhor vocalista e o primeiro álbum do Legião Urbana ganhou o disco de ouro. Naquela época você tinha que vender muito disco. O disco de ouro era mais ou menos como a placa de 1 milhão do YouTube, tá? Você tinha que fazer muito sucesso, inclusive nos ajude a chegar nessa placa de 1 milhão, pra conseguir. O terceiro disco, o Renato Rocha saiu da banda e novamente a banda continua com os três ali centrais pra conseguir. O Renato Rocha saiu da banda e novamente a banda continua com os três.

0: compositor e cantor. A Legião deixou 8 álbuns de estúdio, 3 compilações e 5 álbuns ao vivo, um deles sem a presença do próprio Renato Russo. E ao todo vendeu 25 milhões de discos em toda a sua carreira e ainda continua vendendo bastante. Esses álbuns foram apresentadas músicas que entraram para a história e continuam sendo cantadas por gerações que acompanham a banda desde o seu surgimento até as novas gerações. Vira e mexe eu vejo um moleque aí com violão metendo Legião Urbana e a galera cantando. A Legião também embalou muitas músicas de amor, muitos relacionamentos, muitas revoltas. Vamos falar um pouquinho das músicas, né? Pais e Filhos, por exemplo. O Que País É Esse? Uma música de protesto que toca ainda hoje. Faroeste Caboclo, que depois virou filme, mas foi uma das músicas mais cantadas na voz das pessoas. Essas músicas fazem com que o Legião Urbana continue viva a cada dia no ouvido e no coração das pessoas. Eu me recordo até hoje da primeira vez que eu ouvi Eduardo e Mônica. E eu pensei assim, nossa, como que o cara conseguiu compor uma música de relacionamento? E na época eu nunca tinha me relacionado com ninguém. Ao ouvir Faroeste Caboclo e aguardar Faroeste Caboclo, quase 9 minutos de música, eu pensava assim, como que o Renato Russo conseguiu compor uma música dessas? E a Legião Urbana, ela não morreu e ela jamais morrerá, porque o legado dela, vira e mexe, está levando várias pessoas pro mundo do rock. Então ela é muito importante por conta disso. Há quem critique muito a banda, há quem diga que a banda copiou gêneros internacionais, que a banda não é tudo isso que se fala, mas a verdade é que a Legião Urbana é um produto pop de excelência e é uma das bandas mais influentes da história do rock e da música brasileira.
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1: 15 horas e 4 minutos.
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6: Opa, opa, opa, e aí, tranquilinho de buenas? Estamos por aqui, chegando com mais uma super edição pra você do nosso...
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6: É a edição Flash com os hits dos anos 2000, chegando com tudo pra você nessa super edição. Eu sou o Paulo Torres, seja muito bem-vindo e bora participar comigo.
7: Bora.
6: Lá nas redes sociais, Mega Hits Oficial é o nosso Face, tá liberado. Instagram, arroba programa Mega Hits. Meu Insta é arroba oi Paulo Torres, segue lá.
8: Yahoo!
6: Também você pode participar no site centraldj.com.br/megahits. E lá no WhatsApp também tá liberado. 11 933609549. Nessa super edição de hoje temos dois sets mixados no nosso TBT Mega Hits pra relembrar as boas aqui dos anos 2000. E pra começar muito bem essa super edição, sem mais delongas, aqui já pra começar bacaninha, som de Neo, Beautiful Monster, voltando a 2011. Bora, tá no ar, o seu Mega Hits, edição

0: Mega Hits, tocando as boas pra você ligado com a gente, fechando aqui o nosso primeiro set de hoje. TBT Mega Hits, Jamiroquai, White Knuckle Ride. Teve também Gotti, Kimbra, Avicii, Level Somebody, um super mashup. Também Eric Brights, mais um mashup com Proper Education. Bass Hunter, Saturday. E abrimos com Neo, Beautiful Monster, uma versão remix bacaninha. É aí que a gente volta já já e não sai da sintonia. Depois do intervalo a gente continua com o Mega Hits Flash com sons dos anos 2000, aí aprofundando ainda mais ao início aí da década. Combinado, Brasilzão? Fica ligado então que o Mega Hits volta já já.
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1: 15 horas e 32 minutos.
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4: Já de volta com muito mais no seu Mega Hits. Essa é a nossa edição Flash, tocando as boas dos anos 2000. Tá chegando agora aqui no nosso programa. Seja bem-vindo, eu sou o Paulo Torres com você. A gente segue com mais meia hora diretaço com os hits pra você relembrar. E eu convido você a participar também lá nas redes sociais. Então não perde tempo, Brasilzão. Tem meia hora ainda pra você interagir. Então corre lá que dá tempo. Mega Hits Oficial no Face. Instagram é @programamegahits. Me segue também no @oipaulotorres. Grava seu áudio, participa lá no WhatsApp, numeral é exclusivo, já salva aí na sua agenda, nos seus contatinhos. 11 933609549. Também você participa no site centraldj.com.br/megahits. Quero convidar você também a se inscrever lá no YouTube, temos o canal lá com várias coisas bacaninhas, é youtube.com/DJ Paulo Torres. Bora com mais sons por aqui no nosso programa, mais hits pra você relembrar na segunda parte aqui do nosso TBT, tocando as boas. E pra começar, um som de 2005, som de Mário Lopes com Angel Eyes. Bora, tá preparado aí? Aumenta o seu som que vem chegando mais hits aqui no seu Mega Hits.

0: Megahits tocando as boas pra você relembrar com a gente. Nessa super edição Flash, fechamos hoje com um som de Groove com Rage, God is a Girl, The Big Brothers com Sexy Girl, Ai Duchi com Nara Nara Na, também Ian Van Down com Where Are You Now e Mario Lopes, Angel Eyes. Edição de hoje tá chegando ao final, valeu pela audiência, valeu pela participação. Curtiu, quer ouvir de novo? Acesse lá centraldj.com.br/megahits. Tá postado lá pra você a última edição e lá também tem várias outras. Combinado, Brasilzão? Segue no Insta, programa Mega Hits, e me segue também no @oipaulotorres. Se inscreve no YouTube, youtube.com/@djpaulotorres. Semana que vem de volta, hein, neste mesmo horário e neste mesmo canal, não perca. Valeu pela audiência, Brasilzão, valeu pela participação. Fica por aqui a edição de hoje do nosso Mega Hits with DJ Paulo
1: Torres. 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
1: 16:04.
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5: Fala pessoal, aqui é Fabrício Lopes, no comando de mais um Central Flash. Você sabe que os anos 90 tiveram uma verdadeira indústria de dance covers. Produtores europeus pegavam sucessos ali dos anos 70, 80 e reconstruíam tudo com aquele kick 4x4, synths e BPM de pista. I Drove All Night é um ótimo exemplo disso e a gente vai conferir agora na indicação do DJ Temis.
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7: Bora, Fabrício.
5: Fala, meu DJ.
7: Tem música que foi feita para pegar a estrada e I Drove All Night viajou por várias gerações. A canção foi escrita por Billy Steinberg e Tom Kelly, a mesma dupla por trás de grandes sucessos do pop. Roy Orbison foi a primeira a gravá-la, mas sua versão só viria a ser lançada anos depois. Quem apresentou I Drove All Night ao grande público foi Cyndi Lauper em 89 e mais tarde Celine Dion. Também transformaria essa música em um grande sucesso, mas quem frequentava as pistas dos anos 90 talvez lembre de outra versão. Em 94, o projeto italiano Bandido acelerou o BPM, colocou aquela batida Eurodance e levou I Drove All Night direto para as danceterias. Uma balada pop ganhou nova vida na pista. E essa viagem que a gente embarca agora no Central Flash. Bandido, I Drove All Night.
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0: Essa interessante entre Eurodance e Eurohouse nos anos 90. Os termos frequentemente se misturavam, mas o Two Unlimited ajudou a definir justamente o lado mais pop, mais acelerado e radiofônico dessa escola europeia. O sucesso foi gigantesco durante os anos 90 e o Two Unlimited acumulou dezenas de milhões de discos vendidos, tornando-se um dos projetos dance europeus mais bem-sucedidos daquela época. Ouvimos Here I Go, lindíssima. E agora quem tá chegando é ele, Levi Nicomedes.
1: Muito bem, Fabrício. Essa agora é braba, hein?
0: Fala, Levi.
1: Você consegue imaginar uma música virar ídolo das pistas e logo depois ser proibida? Essa é a história de O Fortuna, do Apoteoses. A melodia vem de Carmina Burana, obra composta por Karl Orff nos anos 30, a partir de poemas medievais. Décadas depois, em 1991, no auge da explosão rave na Europa, os produtores belgas Luc Rigaud e Patrick Samoy tiveram uma ideia perfeita para aquela época. Pegaram todo aquele clima grandioso e dramático de O Fortuna e colocaram em cima de uma batida eletrônica pesada. Nas pistas, funcionou na hora. O problema é que a obra de Karl Orff ainda era protegida por direitos autorais. Veio a disputa judicial e a versão de Apoteoses acabou retirada de circulação. Resultado, o que poderia ter matado a música ajudou a transformá-la numa lenda da primeira geração rave. Muito bom, né? E agora está liberada, pelo menos aqui no Central Flash, com Apoteoses, O Fortuna.
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0: Isso aqui é praticamente uma cápsula do tempo daquele piano house eufórico do começo dos anos 90. Poucos segundos de piano e quem viveu aquela pista já sabe exatamente a época. Aleluia! É um ótimo exemplo de faixa que não precisava passar pelo rádio pra virar clássico de DJ. O vinil, as mixtapes faziam o trabalho. E décadas depois ela continua aparecendo em tracklists dedicadas ao old school. Toda sexta-feira tem a nossa famosa enquete do Taborda durante o live mix no grupo exclusivo de WhatsApp da Central DJ. Tá na hora de conferir o resultado com ele, DJ Arvi.
1: Vamos lá, Fabrício. Olha só, Waterman, daquelas músicas que carregam mais história do que parece. Em 2005, o holandês Olaf Bazowski pegou a energia do house, colocou percussão, groove e a voz do Mitch One e transformou o Waterman num daqueles discos com cara de pista dos anos 2000. Mas a história vem de muito antes. O vocal tem suas raízes em Bam Bam, um clássico jamaicano eternizado pelo Sister Nancy no começo dos anos 80. Ou seja, a Jamaica dos anos 80 virou house em 2005 e agora ganha mais uma vida em 2026. 21 anos depois, o It's Everything se junta ao próprio Olaf Bazowski para atualizar o Waterman, mantendo a identidade original, mas colocando groove na pista de hoje. É história reciclada do jeito certo. E agora no Central Flash você confere a versão 2026 do It's Everything e Olaf Bazowski com Waterman. 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

0: E essa Fire Up tem uma história bem legal. O Dennis the Menace e o Big World foram buscar inspiração num clássico dos anos 90. Fire Up, do Funk Green Dogs, produção da lendária escola Merck de Miami. E a ideia aqui foi pegar aquela essência do house noventista e atualizar pra pista de 2007, 2008, com essa pegada mais pesada, mais electro house. Aliás, isso aqui virou uma tendência muito forte naquela época. Resgatar clássicos dos 90 e reconstruí-los para uma nova geração. Nada muito diferente do que a gente vive hoje, né? E essa versão já traz muito daquela sonoridade europeia que pouco tempo depois explodiria de vez com nomes como Axwell, Steve Angelo e também o Sebastian Ingrosso.
1: Estou aqui falando de São Carlos, eu, Caio. A gente escuta vocês todo dia aqui no trabalho. Gostaria que você trocasse The Nights do AV.

0: assim nós fechamos mais um Central Flash com Daryl. Essa de 2013 chegou justamente no ano em que o Hardwell conquistou pela primeira vez o primeiro lugar no Top 100 DJs da DJ Mag. E aqui também tem a voz do Matt Elcoma, um daqueles caras que talvez muita gente não conhecesse pelo nome, mas certamente conhecia pela voz. Ele esteve por trás de vários hits da música eletrônica daquela geração. E esse som aqui, a Daryl, representa muito bem aquele momento do EDM, quando o EDM tinha energia e tamanho para explodir nos grandes festivais, mas ao mesmo tempo trazia aquela melodia, refrão, aquela estrutura de música pop. Foi justamente essa combinação que ajudou a levar o EDM das pistas e dos festivais direto para o grande público. Época boa, né? Muito obrigado pela sua audiência, a gente vai ficando por aqui. Nos falamos na próxima edição do Central Flash. Valeu, tchau, tchau.
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1: 17:06.
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0: Every time. Essa é a pegada. Esse é o programa Eletro Hits. Saindo pro intervalo rapidinho. Dá uma segurada aí, velho. Vou pro intervalo rapidinho, tomar uma água. Na sequência, a gente traz pra você mais a sequência. Segura aí, eu volto já já.
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3: 98. 17 horas e 36 minutos.
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você comigo por aqui, toda a equipe aqui da nossa rádio, deixando esse programa cada dia top de linha. Então vamos nessa, chegando mais a sequência aqui no programa Eletro Hits. Ei, vê se tá bom de açúcar, vai.

0: nosso fone. Como é que é a produção aqui, rapaz? Meu Deus do céu, hein? Ah, não entendi o que eu falei, Bruno.
1: Que ele falou?
0: Ai, fone zap aí, tá? Fone zap. Falei com a gente. Fone zap forte do nosso Eletro Hits. Quanto isso, bora nessa, a música não para.

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0: 18 horas, em ponto.
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0: Bem-vindos!
1: Seja bem-vindos aí, DJ!
0: Mais uma vez aqui, né, Marcão?
1: Sempre,
0: marcando aquela presença, sempre somando com essa galera linda e com você que é o parceirão aí.
1: Rapaz, isso não tem preço, viu? E aí, como é que foi a semana?
0: Rapaz, a semana foi complicada, só correria. A gente com...
1: É dois.
0: Com os eventos, com as coisas. Nós tivemos um dia de pausa, né, Marcão? Por conta do evento que aconteceu no domingo passado, a gente teve que parar um dia aí pra descansar um pouco as pernas, os braços.
1: Rapaz, segunda-feira eu fiquei morgado, meu irmão, você até é doido.
0: Mas é isso, não tem preço, né, Marcão? Não tem preço, a gente faz aí com o maior carinho, maior dedicação.
1: E amanhã tem mais, né?
0: E amanhã tem mais, é isso
1: aqui
0: aí.
1: Aqui na C105 de Santa Maria, mais um super lazer com esses DJs sensacional pra gente fazer aquela festa maravilhosa.
0: É isso, e lá vai ter DJ Mix, DJ Júnior, DJ Marcão, Haroldo DJ e...
1: Marcão,
0: é isso aí.
1: Marcão.
0: É isso aí. Então, estaremos lá esperando você a partir das 14 horas. Será uma festa muito, muito bacana, muito bonita pra vocês. Flash Night.
1: Beleza, meus amigos. Sejam todos bem-vindos ao Flash Night, a máquina do tempo. Começando o melhor dos anos 70, 80 e 90, com esse cara aqui convidado que, vou te falar, dispensa comentários. Depois que ele tocar, depois eu vou pensar o que eu vou fazer.
0: Que isso, Marcão. Para com isso.
1: Depois eu vou pensar o que eu vou fazer.
0: Essa era que a gente trabalhou, que a gente trabalha até hoje, ela é muito rica de música. Então, assim, pra gente que tem o conhecimento, fica fácil, né? Não fica difícil, né? É diferente de algumas coisas na atualidade, não desmerecendo a atualidade, mas a nossa era foi sensacional, Marcão.
1: Olha, eu falo com toda certeza, com toda firmeza, a nossa era não tem pra ninguém. Essa era de hoje, me desculpe, eu dispenso. Meu negócio é esse aqui, ó, que a gente faz e você também vai fazer aqui, né? Que a gente faz aqui nessa live, tocar o melhor do flashback. Flashback é a nossa época. Atualidade hoje pra mim não tem nada, me desculpe.
0: Isso, né? Uhum. É, tem pouca coisa que se aproveita, né?
1: Isso, então, exatamente.
0: Infelizmente, esse lado artístico tem perdido essa essência, né, Marco?
1: Exatamente. Mas beleza, vamos lá, Flash Night, a máquina do tempo. Esse cara aqui vai começar. Enquanto isso, eu vou aqui tomar uma água, um refri, um suco. E você aumenta o seu volume aí, afasta o sofá da sala que vem aí, Haroldo DJ, depois da vinheta aqui, DJ. Senta o aço.
0: Sim, com certeza.
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0: O DJ. Olha aí, tá vendo? Rapaz. Sempre tem opção pra nós. Sempre tem, não tem jeito.
1: Rapaz, já veio aquele ditado? Tô lascado.
0: Tá não. Todo mundo sabe.
1: Tô lascado.
0: O potencial,
1: rapaz,
0: do Marcão. Todo mundo sabe que ele é o cara que conhece muito de música. E sem comentários, né? Sem comentários. Com certeza ele vai se sobressair. E é isso, eu toco alguma coisa boa, ele toca melhor. E vamos, né, fazendo o programa pra você.
1: Beleza, vamos lá, mandar os alô, tem muita gente conectado, rapaz. Eita, olha, já tem gente tomando chá de boldo aqui. Deixa eu ver quem tá aqui. Rapaz, é tanta mensagem que não sei nem por onde começar. Mas vamos por esse aqui, deixa eu abrir mais um pouquinho aqui. Hoje é dia de chá de boldo.
0: É, com certeza, né?
1: Alô, Elson! Alô, Elson, lá do condomínio Estilo 1. Grande Elson.
0: Olha, a Cíntia tá dizendo aí que eu tô com os dedos nervosos.
1: Tá. Alô, Cíntia! Temos o Amarildo Oliveira também lá do condomínio Estilo 1, rapaz. Sensacional.
0: O Ângelo diz, bota um Steve B aí, jazinho, viu, Ângelo?
1: Já.
0: Começa numa sequência, daqui um pouco a gente varia para outros ritmos.
1: Calma, Ângelo. Temos Eduardo Stress do Rio de Janeiro também, tá ligadaço com a gente.
0: Flash Night. É isso aí. Nós temos o Edson, né? Também do Rio de Janeiro, tá com
1: isso.
0: A gente aí.
1: Temos o Edson Cristo lá do Rio de Janeiro. Temos o Didi Mix lá da Ceilândia. Ele tá falando aqui que tô lascado. Tá não,
0: filho. Olha aí, Didi. Você também é um cara de muito conhecimento. Amanhã você vai fazer uma diferença imensa pra nós aqui.
1: Quem tá lascado somos nós. Temos o Márcio José lá no Gama Leste. Também tá ligadaço com a gente. Alô, Márcio. Show de bola. Temos a Inês. Também tá ligadinha aqui com a gente. Valeu, Inês.
0: Temos a Socorro aí lá de Sobradinho. Ela disse que só consegue ouvir o áudio. É porque eu mandei o link aí pra você. Você acessou a rádio, tá? Então, alguns estão acessando a rádio, outros estão acessando a live.
1: Isso. Mas pra quem não é inscrito num canal, mas acessa a live do mesmo jeito.
0: Isso, só acessa. Não faz o comentário, né, Marcão?
1: Isso.
0: Só não faz o comentário.
1: Temos o Igor Roger, também tá ligadaço com a gente. Temos o Allan Kardec lá em Águas Claras. Alô, Allan Kardec! Valeu, um abração pra você.
0: Temos o DJ Alci Black, que tá conectado diretamente aí com a gente, hein? Mandou a foto aqui, tá curtindo o programa aí, né?
1: Grande Alci Black, esse é o cara, viu? Alci Black. Alô, pessoal da Pit Stop, ligadas com a gente. Alô, Marcelo da Pit Stop.
0: Temos o Bolinha aí, o Bolinha, que diz que tá ligado. Há pouco ele tava no outro programa ali, disse pra mim mandar um alô pra ele. E agora, do mesmo jeito, Bolinha, obrigado aí pela força, viu?
1: Bolinha o Amaral?
0: Não. Bolinha é o brother nosso lá do Gama.
1: Ah, pensei que era o Amaral que eu apliquei.
0: Ele disse aqui, espalhei pra geral, bora bombar.
1: Tá certo. Deixa eu soltar um áudio aqui, temos áudio aqui, ó. Rapaz, isso que é bom demais. Alô, Marcelo. Alô, Lício Lorota. Pague uma. Pago, filho. Vai lá amanhã que eu pago um chá de boldo pra você. Grande Lício.
0: Aí, Lício. Um abraço, hein?
1: Eu pago sim, filho. É só você aparecer lá que eu pago um chá de boldo pra você. Isso é moleza. Valeu, Edson. Cristo mandou aqui as fotos aqui, uns vídeos aqui. Show de bola.
0: É isso aí, Edson. Espero que você esteja gostando, hein? Preparado aí.
1: Cadê meu diretor Mildos aqui? Adailton, alô DJ Adailton, na escuta, isso. Valeu DJ, show de bola.
0: Adailton e o Bill aí, né?
1: Rapaz, o Adailton é um DJ também.
0: Isso, é.
1: O bicho Adailton é brabo, viu, rapaz?
0: Pois é.
1: O bicho é brabo. Aqui, tem um áudio aqui, deixa eu soltar o áudio aqui.
0: Temos uma conexão também aí, o Beto Mix, hein? O Beto Mix tá conectado aí.
1: Alô, Beto Mix. Flash Night. Grande Beto Mix. Esse é o cara, viu?
0: É, isso aí.
1: Solta o áudio aqui, ó.
2: Boa noite, Midão. Acabei de chegar em casa. Não esquece de nós, não, viu? Rogério e Lúcia, Riacho Fundo 2. Manda a ficha aí pra nós, Midão.
1: Alô, Rogério do Riacho Fundo. Rapaz, um abração pra você. Todo sábado também tá aqui ligadaço no Flash Night. Show de bola, valeu! Rogério do Riacho Fundo, um abração pra você.
0: Ó, conectado com a gente também aqui, Marcão, o DJ Luciano Vaz.
1: Alô, Luciano Vaz, esse é o cara.
0: É.
1: E aí, eu ainda vou aprender com você, viu, Luciano? Me aguarde. Luciano é o cara, um abração pra você, DJ. É, ainda não instalei aqui no meu computador, mas vou instalar o 6.8, né?
0: 6.8.
1: Vou instalar. É. Tem o Marcelo da Pistop. Ah, sim. Lembrando que amanhã tem o Grande Lazer, tá, gente? Amanhã, lá na AC105, né? Conjunto A, ao lado do Condomínio Estilo 1 e atrás do Atacadão de Vivendas, tem o Lazer do Estilo. Com a equipe Laser Som e
0: qual
1: o DJ
0: edição?
1: Convidados.
0: Qual que é a edição? A edição, qual
1: oitava.
0: Que é?
1: Oitava.
0: A oitava edição, hein?
1: Oitava, viu, bicho? O Luciano já participou, Alci Black também já participou das edições.
0: Isso.
1: A equipe é um base teve... também. Falar nisso, quero mandar um abraço para o
0: Tiano.
1: Tiano.
0: Tiano é um base aí.
1: Grande Tiano.
0: Aproveitar e passar aqui um recado aqui. É, que amanhã a gente vai estar montando o som cedo. E se vocês puderem chegar o quanto antes para prestigiar a gente, porque algumas pessoas chegam um pouco mais tarde, né, mano?
1: Isso.
0: Se vocês puderem aí prestigiar todos os DJs, tem DJ vindo da Ceilândia, né? Tem os DJs que prepara o set aí para você e fica ali ansioso para que você chegue e prestigiar, né? Então, assim, não deixe para chegar tarde, não. Chegue cedo.
1: Isso.
0: Aproveite o máximo da festa.
1: E talvez o DJ Orlando, né? Vai chegar mais cedo lá, vai dar uma palhinha para nós.
0: Isso.
1: Pra ele chamar a galera
0: ele,
1: também.
0: Ele. Isso.
1: Vai ser sensacional.
0: É. Que bom, que bom. Orlando, esperamos você por lá, viu?
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1: Bom, vou tocar aqui, não sei o que eu vou fazer, mas vamos lá. Vou inventar alguma coisa aqui depois desse cara aqui. Só me resta, né? E daqui a pouquinho eu falo da sua programação, da sua Nova 98. Vamos lá, Flash Night é a máquina do tempo.
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0: Beleza! Flash Night, a máquina do tempo! Se você estiver gostando, manda um alôzinho para nós aí, que estamos aqui ao vivo para todo o Brasil, para todo o planeta, através da sua Nova 98 e também no Twitch TV. Haroldo DJ!
1: É isso! Compartilha, espalha para geral aí, chama a galera para vir curtir aqui com a gente.
0: Rapaz, recebi aqui uma mensagem do Alce Black.
1: Alce Black mandou mensagem para você?
0: Mandou mensagem para mim aqui, show de bola. Um abração para você, Alce Black. Vamos ver se eu consigo trazer ele para cá.
1: Isso, inclusive ele mandou um abraço, a gente estava junto agora há pouco. Aí ele falou, mande um abraço para o Marcão lá, que ele é um cara sensacional.
0: Pois é, é porque na época, eu não sei se você lembra, quando eu morava num apartamento, cara, o espaço era muito pequeno. Não tinha como acomodar ninguém. E hoje eu já tenho um espaço bom, né? Aí as coisas já mudam.
1: É, o contrário do Alce Black, né? O Alce Black tava naquele espaço dele, tava com o estúdio montado, e ele, por força do destino, ele teve que mudar para um apartamento. Então, assim, o estúdio dele reduziu pela metade, entendeu?
0: Não acredito, então, não.
1: Foi o contrário.
0: Eu já saí do apartamento que já não tava me coubendo, né? Com a equipe Laser Som, com a minha Astralha. Vim para um espaço maior, rapaz.
1: Isso.
0: Olha só, aonde que eu poderia colocar uma estrutura dessa aqui com isso aqui, ó? Não tinha como.
1: Exatamente.
0: Lá no apartamento.
1: Eu sempre primei para esse lado de casa, né? Porque eu gosto de uma bagunça, gosto de acumular muitas coisas, ter algumas coisas do meu agrado, ferramentas e outras coisas mais, que tomam muito espaço da gente dentro da casa, né,
0: Marcos? Rapaz, antes de eu sair para ir para o apartamento, eu morava no Novo Gama com a minha irmã. Lá o quintal era tão grande que eu tinha tanta trambolha, tanta coisa. Tinha som. Claro que hoje eu tenho muito mais, mas na época eu tinha som. Nós fizemos muita farra, eu, Luciano, o Grande Groove, que não saía lá de casa, a gente fazia maior farra lá no quintal lá. E era bom demais. Mas depois eu tive que sair meu apartamento lá na Santa Maria, eu tive que ir, né? E o espaço ficou reduzido. Mas graças a Deus hoje eu tô aqui num espaço bom, né?
1: É, Marcão, há tempo para tudo, né?
0: Exatamente.
1: Então, assim, existe um tempo que a gente tá ali com pensamento em adquirir algumas coisas e tal, e demanda alguns espaços para a gente. E há tempo que a gente quer ficar um pouco mais reservado, né? Então, acontece muito isso. Lá em casa, cara, eu tenho que me reorganizar, entendeu? Tem muita coisa minha.
0: E você acha que aqui não?
1: Aí.
0: E você acha que aqui não, DJ?
1: Aí a coisa vai crescendo só todo dia, todo dia. Porque isso aqui é um vício, tá? Pra quem não sabe, isso aqui é um vício. A gente vai acumulando, acumulando. Vai surgindo oportunidades. E a gente vai comprando. Daqui um pouco o quarto não cabe, a sala não cabe. A garagem já não cabe mais nada. Eita. E aí o carro fica de fora no sol e o som fica na sombra. E por aí afora,
0: é
1: né, Marcão?
0: Desse jeito, né? Deixa aqui mandar um abraço para o meu mano Júnior. Alô, Júnior!
1: Isso, Júnior. Um abraço para você amanhã. Estamos juntos, hein?
0: Rapaz. Alô, Ângelo Dutra. Ó, esse cara aqui vai tocar sua música, viu? Alô, Ângelo. Deixa eu dar uma olhadinha aqui no tweet aqui, rapidinho.
1: Me fala a música dela, que aí a gente toca.
0: A Cíntia continua ligada com a gente. Alô, Cíntia. Eita, o negócio tá bom demais. O Júnior Cardoso. Valeu, mano. Amanhã tamo junto, viu? Vamos botar esse paredão. Rapaz, eu recebi muito elogio. Claro que o meu som não é tão potente, mas a qualidade. E muita gente elogiou a qualidade do som que tava domingo passado lá na Praça do Cine Itapuã.
1: Sim, as coisas têm mudado de uns anos pra cá, né, Marcão? A gente fazia som com pouco equipamento. Hoje em dia, as equipes cresceram demais, tem muito equipamento, tem muita coisa. E é como eu disse para você, eu não tenho uma casa para comportar equipamento, né? Então, assim, eu sei que você procura um espaço maior, você vai construir o seu espaço maior e tal, mas eu tô assim, por aqui de equipamento, cara, não dá. Você já viu, lá em casa tem equipamento debaixo da cama.
0: Quase que eu não consigo ir na casa desse cara que é tanto som, é tanto PM5000, como fala o Edson, Haroldo 5000. Rapaz, ele tem PM5000 até debaixo da cama.
1: Aí você já viu como que é, né? Você já viu como que é.
0: Pois
1: que é. A gente vai acumulando aí, vai ocupando o espaço do quarto, da cozinha, E a gente vai ficando sem aquele conforto, né, Marcão?
0: É isso aí. Vamos mandar os alô para a rapaziada aqui. Tem muita gente conectado. Temos aqui o Alci Black. Pessoal, para quem não conseguiu baixar o aplicativo e fazer o seu cadastro, mesmo assim, clica no link que você consegue assistir a live tranquilo, beleza? Porque, assim, o nosso canal, ele tem uma vantagem de não ter direitos autorais. A desvantagem, porque é chato, assim, para você criar um nome de login, só isso. Depois o resto é tranquilo.
1: Isso, é.
0: Porque às vezes tem muita coisa repetida, aquela coisa e tal, né? Mas é tranquilo. Mas mesmo assim você consegue clicar no link e assistir o vídeo ao vivo aqui. Consegue.
1: Isso, exatamente. Depois que você instala, né? É diferente. Eu não sou um cara muito da informática.
0: Nem eu.
1: Eu até outro dia desse falei pro Marcão, eu tô com dificuldade para acessar aí e tal. Aí ele, não, você tem que criar um login, tem que criar não sei o que e tal. Depois eu vejo isso aí. Aí com um certo auxílio, fui lá e pá, consegui baixar. E eu já acompanho, né?
0: Aqui, o Alci Black aqui, ó, ligadaço com a gente. É só você clicar também no link do Twitch TV que você consegue assistir a gente. Grande Alci Black.
1: Bora, DJ.
0: É, rapaz. Deixa eu ver quem mais aqui.
1: O Edson está aqui mandando fotografia para nós, curtindo lá no Rio. Ele é um cara assíduo aí do programa, né? E gosta muito desse estilo.
0: Edson, não esqueci da sua música não, viu, Edson? Daqui a pouquinho.
1: Edson, o próximo bloco é só para quem tem mais de 60. Você imagina.
0: Quer também mandar um salve para o meu amigo Eduardo Stresch, também do Rio de Janeiro. Grande Eduardo Stresch. Você mandando os vídeos aqui também. Pra gente colocar no status.
1: Eita. Isso, exatamente. É um cara que é sensacional.
0: Quero mandar também um salve para o Edilson Carlos.
1: Isso, cara... Edilson Carlos, parece que ele tá em...
0: Arinos.
1: Em Arinos hoje, né?
0: O cara abriu um distribuidor, o cara vai beber tudo o chá de boldo lá. O cara vai beber. Rapaziada, lembrando que amanhã estaremos lá na C105, a C. CL é mais pro lado da pista, a C é mais para trás. Com mais um lazer do estilo, oitava edição com a equipe Laser Som. Cara, pensa num som que tá redondinho, batendo um grave, bonito, qualidade, para vocês curtirem. DJs convidados pra gente fazer uma tarde sensacional. Espero que vocês venham todos curtir com a gente, que vai ser maravilhoso. Haroldo DJ, DJ Marcão, DJ Júnior e DJ Mix.
1: DJ Mix, é.
0: Rapaz, eu tenho medo do DJ Mix. Tenho medo.
1: É mesmo?
0: Rapaz, ele fala assim, não, eu tô com medo do Haroldo, tô com medo de você. Eu não vou fazer um gesto aqui, porque...
1: Rapaz, esse medo acaba quando o cara pega o equipamento e começa
0: rapaz,
1: a tocar.
0: Eu fui tocar
1: aí
0: com ele
1: destrói no... tudo, né?
0: Eu fui
1: destrói
0: tocar tudo. Com ele no Bartelo uma vez, meu amigo. Eu falei, cara, não sei o que eu vou fazer, não. O bicho é foda.
1: Didi, seja bem-vindo. Sinta-se em casa.
0: Didi é o cara. Olha o Luciano. Tô tocando. É isso aí, Luciano. Um grande abraço pra você, cara. Show de bola.
1: O Luciano tá tocando na conveniência ali, né? No posto do lado do Vivendas, na Q7 do setor de indústria.
0: Ah, legal. É isso aí, DJ. Deixa eu ver aqui mais alô aqui. Tem áudio aqui? Tem áudio? Sim, tem.
1: Solta aí, DJ. Vamos ouvir aí.
0: O negócio é procurar aqui, que é muita coisa, cara. Cadê? Ah, sim, eu lembrei. Marcelo da Pit Stop.
2: Bora, DJ Marcão. Tamo aqui, viu? Já na expectativa.
0: Beleza. Valeu, Marcelo da Pit Stop aí, rapaziada. Rapaz, semana passada o pessoal da Pit Stop tava dançando lá, virado no Tetel, curtindo Flash Night, isso é bom demais.
1: É, né?
0: Lá na 66, ao lado dos predinhos ali, churrasquinho, chá de boldo, refrigerante geladinho, lá na Pit Stop.
1: É isso
0: amanhã
1: aí.
0: Vamos buscar um chá de boldo aí, viu, Marcelo?
1: Olha aí, tá vendo? E desça pra lá, pra poder dançar com a gente também.
0: Beleza, vamos lá. Flash Night, a máquina do tempo, o senhor não pode parar. Vamos deixar de conversa que agora chegou a vez desse cara aqui.
1: E agora, Marcão, o que que eu toco?
0: Isso é mole pra você, rapaz.
1: É, não.
0: É mole. Alô, meu mano Júnior, amanhã, viu? Prepara aí, fi. É nóis.

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1: Meu Deus, o que que eu faço com um cara desse aqui? Me fala.
2: Cara, é o que eu disse. É o que eu disse no, na live passada. A gente não toca música, a gente toca sentimento. E a gente faz questão de teleportar as pessoas para aquele momento de felicidade, nostalgia, coisas que ficaram no passado, mas não morrem nunca da memória de ninguém.
1: Agora eu entendo porque o Didi Mix está preocupado.
2: Não.
1: Agora eu entendo porque o Didi Mix está preocupado. Não dou conta de vocês, não.
2: Que isso, ele veio pra somar, ele só vai tocar músicas boas, assim como nós tocamos, entendeu?
1: Beleza, deixa aqui mandar um salve para o Adilson Leite, lá da Asa Sul. Adilson Leite, o cara que me passa muita música boa. Adilson,
2: eu tô precisando de uma fonte dessa, Marcão.
1: Pessoas que... Vou te passar o contato dele, que ele vai te passar muita coisa boa.
2: É isso aí.
1: Ele passa. Uhum. Adilson, um abração pra você, meu querido. E amanhã eu quero te ver no lazer, viu, Adilson? Amanhã, às 14 horas, lá na AC105. Lá do lado do condomínio, aonde eu morava.
2: Fundos do Atacadão Vivendas.
1: Isso. Deixa aqui mandar um salve também para o Mário.
2: O Mário é figura.
1: A gente chama ele de Mário Bros, que o cara é fodástico.
2: É, ali é sensacional.
1: O cara aguenta carregar a caixa de som cheia de chá de bordo, mas ele dá conta.
2: Mas tá lá, né?
1: Mas tá lá.
2: Eu queria mandar um alô aqui pra Rita de Cássia, lá do Rio de Janeiro.
1: Alô, Rita!
2: Elogiando as músicas aqui que estão sendo tocadas. Agradecer a todos que sempre nos acompanham em todas as lives, em todos os programas, e curte o trabalho da gente, que é dedicado totalmente a eles. Como eu costumo dizer, uso uma frase: eu não sou DJ se não tiver uma plateia. Então eles me fazem DJ, não é isso? Por isso eu preciso tocar o sentimento deles e fazer com que eles sinta-se à vontade aqui, como se fosse a casa deles.
1: Exatamente, né? É isso mesmo. Rapaz.
2: Ó, o Edson. Palmas. Obrigado, Edson. Feita com carinho pra vocês, tá? O programa é todo dedicado a vocês.
1: Olha
2: que
1: só.
2: Sempre todas as...
1: Adilson, 700 quilômetros não é nada de Brasília. Você chega aqui no piscar de olho. O cara tem um carro. Ele tem o Tera.
2: Ave Maria.
1: Ele vem voando, moço. Chega aqui no piscar de olho, Adilson.
2: Não há por que ter desculpa, né, Marcos?
1: É. Ele vem voando, rapaz. O carro dele tem asa, é só voar e chega aqui em uma hora. Valeu, Adilson, um abração pra você. Pode deixar, Mário, te ligo cedo. Ele disse que liga, pra me ligar pra ele cedo. Opa!
2: É isso aí.
1: Pode deixar, Mário, te ligo cedo. Ele disse que liga, pra me ligar pra ele cedo. Opa!

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1: É isso, você que curtiu, gostou, reprise amanhã, passe para alguém
0: isso.
1: Que não teve tempo de acompanhar nesse horário e diga para eles que a gente os aguarda.
0: Exatamente. Ou para quem está trabalhando hoje e não pode ouvir, mas amanhã tem oportunidade novamente.
1: Exatamente.
0: Né? Beleza. Deixa eu ver aqui mais alô. Rapaz, o negócio tá bom demais. O Adilson tá falando que é o Volkswagen Taos. Pra mim era um Tera, porque você tem uma nave. Rapaz, você acredita que foi entregar a camisa dele? Ele ganhou no ano passado, foi? Sorteio do programa Flash Night, a camiseta. E esses dias que eu fui entregar para ele. Agora falta entregar mais duas camisetas para os amigos do Rio de Janeiro, que eu vou enviar.
1: Sim.
0: Dessa mudança eu encaixotei muita coisa, né? Guardei muita coisa e estou desenterrando ainda. Tem duas camisetas ainda que eu vou entregar para os amigos do Rio de Janeiro.
1: Olha aí, que bom, hein? Marcão, falar em camiseta, outro dia desse eu fui na loja onde eu sou cliente, lá na
0: Certo.
1: De eletrônica, né? E aí conheci um fanzaço seu que te acompanha todos os sábados. Eu não recordo o nome dele, mas ele fala que entra todos os sábados, acompanha, se amarra no programa e não perde no sábado.
0: Ô, rapaz!
1: E ele ganhou uma camiseta sua.
0: É o Ângelo.
1: Ângelo, isso
0: Ângelo
1: mesmo.
0: Ângelo Dutra, é o Ângelo.
1: Isso. Aí ele me falou, rapaz, eu sempre acompanho o Marcão, sempre tô ali nos programas.
0: Sim,
1: e tal.
0: Sim, fala de você também.
1: Aí eu peguei e falei assim,
0: você
1: olha...
0: Você vê que eu não tô tão bêbado.
1: É.
0: Eu tô tomando chá de boa desde 10 horas da manhã.
1: Aí
0: rapaz,
1: ele...
0: é o Ângelo.
1: Isso.
0: Falei assim, cara, o Haroldo é um cara sensacional. Eu falei, sim.
1: É, eu sou cliente lá na loja já tem muito tempo, né? Desde
0: eu também.
1: Abril.
0: Desde então... o tempo que eu era síndico lá do condomínio, eu sempre comprei lá.
1: Isso, pessoa sensacional, sempre atende a gente bem e a gente, no meio dessa jornada nossa, a gente faz muitas amizades boas, né, Marcão?
0: É, rapaz, é bom demais. O Ângelo, um abração para você, Ângelo. Já vou tocar tua música, deixa eu voltar aqui a câmera.
1: Obrigado, Rita.
0: Beleza. E aí, DJ, e agora?
1: Agora é com você.
0: O que eu vou fazer?
1: O melhor que você sabe fazer.
0: Ave Maria, solta a vinheta aqui.
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